0: do artilheiro, daquele que não perdoa.
1: Del que não perdona.
0: Não tem nada com isso. Ah, o Botafogo perdeu um monte de gols. E daí, o Botafogo.
1: E que importa se o Botafogo ha perdido muitos goles? Botafogo não tem um tren como Kevin Viveros. E com esse tren, Javi, Kevin Viveros está levando o Atlético Paranaense ao terceiro lugar do Brasileirão com 44 pontos, atrás de Flamengo e de Palmeiras. Isso por banda B. Pero, a ver, ¿cómo fue el color de los goles de Kevin Viveros? Por ejemplo, en una cadena más tradicional, como es Jovem Pan.
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